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1: Afri Lover, há dias em que o despertador já não precisa de convencer ninguém. Pois é, hoje é um deles. Quarta-feira, a semana já entrou no seu ritmo e nós vamos tratar da banda sonora. Se estás no carro, no táxi, num dopique, no trabalho ou simplesmente a começar mais um dia, chegaste na melhor playlist de Angola. Daqui até às 13 horas é mais hits, mais clássicos, mais novidades e aqueles momentos que fazem qualquer caminho parecer mais curto. A tua participação é fundamental. O Afri WhatsApp já está aberto, 942-197-106. Manda o teu pedido especial, deixa o teu abraço, diz-nos de onde estás a viver esta manhã e onde estás a nos ouvir. Estamos em 106.1 FM, na box da Zap, canal 512, e para o mundo inteiro em afriradio.co.au. Agora aumenta o volume porque, from this very moment, a partir deste momento, há uma única missão, uma única preocupação: escolher a próxima música. E esta é, já está pronta. Aqui na Afri Rádio é assim, 24/24. A melhor música do mundo. Eu sou Beethoven Wanga e vamos juntos até às 13 horas.

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2: Daqui fala Luzayadio.
1: Luzayadio.
2: A partir do Sambila.
1: Boa.
2: Desejo ouvir a música de Chris Brown.
1: Qual?
2: Beautiful People.
1: Beautiful People.
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Nem tudo o que marca uma geração faz barulho. Às vezes basta uma voz, uma melodia e aquela sensação de que já ouvimos isso num momento importante da nossa vida. Janet Jackson aqui acabou de passar com Got Till It's Gone, uma música elegante, com alma e personalidade que continua a lembrar-nos que o verdadeiro valor das coisas nem sempre se mede quando as temos. Há músicas que não envelhecem, porque nunca dependeram da moda, dependeram da emoção, e essa continua exatamente onde sempre esteve. A nossa manhã continua com mais músicas, mais descobertas e mais momentos que merecem ficar na memória. Aumenta o volume porque a melhor playlist de Angola continua aqui na AfriRádio 106.1 FM. 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
2: Sou o Luís Miranda.
1: Luís.
2: Fala a partir do Prenda e gostaria de ouvir a música da Ana Carolina e Seu Jorge.
1: Qual?
2: É isso aí.
1: É isso aí.
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1: Vambora.

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Há viagens que não precisam de avião, basta uma boa música. Lura, ao lado de Angelique Kidjo, acabaram de nos levar aqui numa viagem onde fronteiras deixam simplesmente de existir. Uma voz de Cabo Verde, outra de Benin. Duas mulheres africanas a celebrar aqui a mesma raiz. E é impressionante como a música consegue fazer isso. Ligar culturas, ligar idiomas, ligar pessoas. E é isso, sem precisar de tradução. Porque quando o sentimento é verdadeiro, o coração percebe a primeira palavra. Só depois é que vêm as outras coisas. E a nossa viagem continua com mais música, mais histórias e mais músicas aqui, mais sons a atravessarem o mundo inteiro na melhor playlist de Angola. 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Não saia daí, vamos fazer uma curta pausa. É um vapt-vupt. I'll be back with more music.

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7: 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Agora sim, aumenta o volume porque há mais hits, mais clássicos e mais boa música na melhor playlist de Angola.

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2: Daqui é o Francisco Pascoal. Falo a partir do Benfica, propriamente do bairro Matador.
1: Boa.
2: E gostaria de ouvir a música do Fixed Sent com o título Big Rich Town.
1: Big Rich Town.
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1: Vambora, aumenta o volume.

Sabes o que acontece quando uma boa música encontra uma nova batida? Ela volta como se tivesse sido feita hoje. Foi exatamente isso que acabamos de ouvir. DJ Snake a dar aqui uma nova energia a Let Me Love You, ao sucesso de Justin Bieber. É a prova de que boa música não tem prazo de validade. Reinventa-se, surpreende e encontra sempre uma nova geração disposta a aumentar o volume. Exatamente assim. E é assim que se constroem os grandes sucessos. Nunca deixam de fazer parte da playlist. E a nossa continua com mais hits, mais clássicos e mais novidades e mais histórias até às 13 horas. Aumenta o volume porque a melhor playlist de Angola continua aqui na Afri Rádio em 106.1 FM, edição de quarta-feira, 5 de agosto de 2026. 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Obrigado pela boleia, tu que nos ouves no carro, a caminho do teu destino. Thanks for the ride. Vamos embora, segue-nos nas redes sociais, Afri Rádio 106.1 FM, Instagram e Facebook.

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2: Eu sou Elias Candeeiro.
1: Elias.
2: Sambizang é a banda.
1: Boa.
2: E eu gostava de ouvir a música do Tupac Shakur com o título Dear Mama.
1: Dear Mama.
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1: Back in the days.

Nem todas as respostas chegam quando fazemos a pergunta. Às vezes chegam depois da experiência. Alanis Morissette acaba de passar por aqui com You Learn. É um dos temas que é mais marcante da década dos anos 90. Uma música que continua atual. Isso porque fala de uma coisa que nunca muda: a vida. Não ensina antes, ensina depois. E talvez seja por isso que cada dia nos deixa sempre qualquer coisa para levar conosco. E como ainda tem muita música para ouvirmos hoje, então vamos continuar a escrever aqui esta manhã com os grandes clássicos, novidades, histórias que continuam a fazer sentido anos depois. Aumenta o volume porque a melhor playlist de Angola continua aqui na Afri Rádio em 106.1 FM. 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Aqui a música nunca para, é 24/24. Obrigado pela boleia, tu que nos ouves no carro a caminho do teu destino. Thanks for the rides. Não saia daí, vamos fazer uma curta pausa. É um vapt-vupt. Vou tomar um café, já volto com mais músicas.

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10: Estamos de volta e enquanto a música aquece os motores, deixa-me fazer-te aqui uma pergunta. 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Agora aumenta o volume, como cantou Bob Sinclair. Rise up your volume, porque há mais hits, mais clássicos e mais músicas.

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2: Fernando Chisseva.
1: Fernando.
2: Apolo 2 é a banda.
1: Boa.
2: Queria ouvir Vitor Clay, Adrenalizou. 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
1: Let's go.

Sabes qual é a melhor versão de uma pessoa? Não é a mais perfeita, é a mais verdadeira. A britânica Jess Glynne aqui, que ficou conhecida pelas suas colaborações com Clean Bandit nas músicas Rare B e também Real Love, ambas número 1 no UK Single Chart 2014, acabou de passar aqui com All I Am, uma daquelas músicas que não precisam de levantar a voz para, no caso, chegar ao sítio certo. Há uma força que nem sempre se vê, é aquela que nos faz continuar sem deixar de ser quem somos. E talvez seja essa a maior beleza da música, da boa música no caso. Fala connosco sem precisar de nos conhecer. E antes de fecharmos aqui esta manhã, ainda há tempo para mais músicas, mais clássicos e mais novidades, mais momentos que valem a pena ouvir. Aumenta o volume porque a viagem continua aqui na Afri Rádio, a melhor playlist da cidade. Obrigado pela boleia, tu que nos ouves no carro, a caminho do teu destino, thanks for the ride. Vamos ouvir a mais um pad no WhatsApp, patrocinado então pela LG. Life is good. Pede também a tua.

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2: Daqui fala Denise Pocahontas Ferreira.
1: Pocahontas.
2: Eu falo a partir da Gamec, propriamente na Rua da Parabólica.
1: Ok.
2: E gostaria de ouvir a música da Ciara.
1: Qual?
2: I bet. 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
1: Vambora, Pocahontas. 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

Há refrões que chegam e de repente o cinema também entra na playlist. Will Smith acaba de passar por aqui com Men in Black, um daqueles temas que provam que o grande filme pode também deixar uma grande música. E há aqui uma coisa que o tempo nunca conseguiu apagar: a capacidade que essa música tem de fazer bater o pé, no caso, logo nos primeiros segundos. É divertida, é descontraída e continua a soar assim exatamente como deve soar um clássico. E nós continuamos aqui a fechar esta manhã com grandes hits, mais clássicos e mais boa música na melhor playlist de Angola. 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
8: Afri Lover, há momentos em que as palavras já fizeram o trabalho delas. E tudo o que falta é deixar a música continuar a conversa. Há músicas que não pedem licença, chegam, ocupam o silêncio e mudam o ritmo do dia. É por isso que existe essa hora. Uma música, ou seja, uma hora em que a música encontra sempre a próxima, sem interrupções, como quem abre uma estrada e decide não tirar o pé do acelerador. Começa agora o No Break, 60 minutos, que o protagonista é apenas a playlist. Eu sou Beethoven Nwanga, farei de companhia deste lado, o resto a música vai tratar de assumir. Aqui na 106.1 FM, a Afri Rádio por natureza já é musical e nesta hora a música, ela assume todo o comando. Vamos embora, vamos ouvir o No Break aqui, essa edição de hoje, quarta-feira, 5 de agosto de 2026, e abrimos assim, como de habitude, com um pad no WhatsApp patrocinado pela LG Life is Good.

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2: Daqui fala o vosso amigo Denzel.
1: Denzel.
2: Fala a partir do Kwanza Norte.
1: Boa.
2: Gostaria que passasse a música de Wedbird Gang, intitulada More Spirit.
1: More Spirit.
2: A rádio que mais cresce é a audiência.
1: Vambora, isso é Wedbird Gang, More Spirit.

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1: Uma hora passa num instante quando a música faz bem o seu trabalho. Foi exatamente o que aconteceu. Blackstreet acabaram de fechar aqui o nosso No Break com Don't Leave Me, um daqueles clássicos que continuam a lembrar-nos porque é que os anos 90 deixaram tanta coisa boa, tanta música boa. Agora a playlist continua, mas voltamos a abrir o microfone porque ainda há histórias por contar, curiosidades por descobrir e, claro, mais músicas para acompanhar o resto da manhã. Obrigado por teres vivido este No Break com conosco. 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Não saia daí, vamos fazer uma curta pausa. É um vapt-vupt. I'll be back with more music.

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2: Afri Lover, it was a great trip. 60 minutes where the music spoke louder and the rest was up to us. Ou seja, dizia, foi uma grande viagem, 60 minutos onde a música falou mais alto e o resto ficou por nossa conta. Agora voltamos a abrir o microfone porque ainda há muita manhã para ser vivida. Se acabaste de nos sintonizar, bem-vindo, chegaste ao Top Hits, o programa que reúne as músicas mais ouvidas em todo o mundo. Daqui até às 13 horas, no caso comigo, vamos continuar com mais hits, mais clássicos, mais novidades e aquelas histórias que fazem cada música ganhar outro significado. O Afri WhatsApp continua aberto, 942-197-106. Manda o teu pedido especial, um abraço e diz-nos de onde estás a acompanhar esta quarta-feira a Afri Rádio. Agora aumenta o volume porque o melhor da playlist de Angola continua aqui na Afri Rádio 106.1 FM. Lembrar-te que o Pede no WhatsApp é um programa patrocinado pela LG e, como de habitude, abrimos assim com mais um pedido musical. Já fizeste o teu? No Maia. Faz também. Envia o teu áudio para 942-197-106.

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2: Eu sou o Dário DiCaprio.
1: Dário.
2: E gostaria de ouvir a música da Aerostar, título Last Heartbreak.
1: Last Heartbreak.
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1: Boa.

Imagina só isso, uma música lançada há mais de 50 anos continua a entrar numa festa e ninguém fica sentado. É isso que acabamos de ouvir. Gnar Barkley e CeeLo Green deram uma nova roupagem a Kung Fu Fighting, sem tirar aqui aquilo que fez dela um clássico, porque a boa música não precisa de viver presa ao passado, pode mudar ou ganhar outro ritmo, outra voz, outra energia e continuar a fazer exatamente o mesmo efeito. E é por isso que algumas músicas não passam de moda, passam de geração em geração, e enquanto a cidade continua a escrever mais um capítulo desta quarta-feira, nós continuamos a escolher a banda sonora certa. Aumenta o volume porque comigo até às 13 horas ainda há muito mais por se ouvir aqui na Afri Rádio, a melhor playlist de Angola. 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
2: Olá, Ferrari.
1: Olá.
2: Aqui fala Luzayadi, a parte do Samzanga.
1: Luzayadi.
2: Desejo ouvir a música de Adele.
1: Qual?
2: Someone Like You.
1: Someone Like You.
2: Life is Good.
1: Life is Good.

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Nem todas as grandes músicas nascem para impressionar. É, algumas nascem apenas para fazer aquilo que muitos gostavam de ter dito. Foi isso que Bossa e Si conseguiu fazer com Princesa, Beija-me Outra Vez. E talvez seja essa a razão porque continua a fazer parte da memória de muita gente. Não apenas pelas palavras, mas a forma como chegam. Porque há músicas que passam pela rádio, outras ficam na vida das pessoas. E enquanto a nossa manhã se aproxima do fim, ainda há tempo para mais boa música, mais clássicos, mais momentos que merecem ser ouvidos. Aumenta o volume porque a melhor playlist de Angola continua aqui na Afri Rádio 106.1 FM. 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Aqui a música nunca para. É 24 sobre 24, 24/7. Não saia daí, vamos fazer uma curta pausa. É um vapt-vupt. Vou tomar um café. Como diz Arnold Schwarzenegger, I'll be back. E eu acrescento, with more music.

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5: Estamos de volta, entramos agora na última hora desta manhã, mas antes de voltarmos à música, já sabe aonde vai almoçar? 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Vamos embora, vamos ouvir mais música.

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2: Olá, Free Rádio.
1: Olá.
2: Chamo-me Márcia.
1: Márcia.
2: Gostaria de ouvir a música do Alan Walker com título Lily.
1: Lily.
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1: audiência. Vambora, aumenta o volume.
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Há músicas que parecem uma fotografia, não ficam presas no momento, guardam uma época inteira. The Chainsmokers aqui e Elsie acabam de nos levar de volta para os anos 2016, aqui com essa música fantástica, Closer, uma música que entrou nas playlists, nas viagens, nos auriculares e acabou também por entrar na memória de milhões de pessoas, porque há refrões que envelhecem e há outros que sempre que voltam parece que o tempo decidiu fazer uma pausa, e é essa a magia da boa música, que nos leva para outro lugar, leva-nos também para uma versão melhor de nós mesmos. E vamos aproveitar cada minuto que ainda nos resta deste dia, porque temos muito para te oferecer. Até às 22, a Afri Rádio 24 sobre 24, trazendo o melhor da música mundial. As músicas que tocam em todo o mundo, aqui você ouve na frequência mais frequentada. 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Vamos embora, vamos ouvir mais música. A música é o nosso mote. Vamos ouvir a mais um pedido no WhatsApp, patrocinado pela LG Life is Good. Aqui, quem ouve também pede música.

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2: Fala para vocês o Ernesto.
1: Ernesto.
2: E gostaria de ouvir a música do The Weeknd.
1: Qual?
2: Blinding Lights.
1: Blinding Lights.
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1: Pau!

0: Há despedidas que afinal não são despedidas, são apenas um até já. Blackstreet acabaram de passar aqui com Missing You. E é curioso como a música é sobre saudade, mas lembra-nos de que as melhores ligações nunca se perdem. Durante estas horas partilhamos aqui músicas, histórias e clássicos, novidades que fizeram desta manhã uma boa companhia. Obrigado por me levares contigo para dentro do teu carro, no trabalho, casa ou simplesmente abrir aqui espaço para a Afri Rádio no teu dia. Amanhã às 7 da matina estou de volta para fazermos tudo outra vez com mais redes, mais clássicos, mais descobertas e mais histórias aqui na rádio que mais crescem audiência. Entretanto, não vou te deixar desamparado. A missão continua aqui na companhia agora de Silvia Romero, ela que já está aqui toda cheia de euforia para começar aqui esta tarde fantástica de quinta-feira, de quarta-feira, 5 de agosto de 2026, aqui na Afri Rádio, onde a música nunca para. 24/24, trazendo o melhor da música nacional e internacional. Já sabe, pode também nos ouvir na box da Zap, canal 512. Silvia, como é que tu estás?
1: Hello, Mr. V, eu estou bem. E tu, como é que estás?
0: Bem, estou ótimo. Como Deus quer, diabo tem inveja.
1: E disseste, não, obrigada por me levares contigo. Levar aonde?
0: Quem esteve no carro, onde foi? Na companhia sempre.
1: Que fixe, que maravilha. E agora, qual é o conjunto de peixe?
0: Peixe? Cardume.
1: Como é que sabes? Que mal.
0: Estudei de dia.
1: Ok, muito obrigada, Manobre. E aí, como é que correu a tua manhã fantástica aqui na 106?
0: Foi on fire, foi uma manhã bastante dinâmica, bastante interativa. Os ouvintes estiveram aí, o WhatsApp esteve a pipocar. Os ouvintes viram ontem um story, disseram, pô, a Grim Nim já tem uma voz fantástica, a levar também agora, então
1: para,
0: foi fantástico. Foi fantástico. Pronta para hoje?
1: Pronta, nasci preparada, pronta para animar a tarde mais fantástica de quarta-feira. E prontos, porque tu mereces, eu mereço e merecemos.
0: Fantástico. O que é que nos reserva agora à tarde?
1: À tarde, músicas boas, aquela animação fantástica. Às 15 horas teremos aqui o nosso Baú da Afri Rádio com os melhores hits musicais dos anos 90 e 2000. Já sabes, a viagem mais fantástica da tua tarde. E às 17 horas teremos aqui o nosso Mix FM, hoje com DJ Paulo Alves, para agitar os speakers e dance lovers Mix FM. E depois às 18 horas, o Jorge Sky, o último Jedi, pronto para animar a nossa noite fantástica com muita diversão e boas músicas.
0: Assim mesmo. Assim mesmo, tudo dito. Não dá para falar mais muito por cima desta fala que foi conclusiva. Bom, eu sou Beto Benuanga, de resto agradecer o carinho da audiência. Vou tirar o pé da limonada, vou bazar, vou com o sentimento de missão cumprida. Amanhã estarei de volta às 7 da matina com mais músicas, mais histórias e mais da minha melhor animação. 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Meu amigo, fica bem, fica na companhia da Afri Rádio. Até lá, boas músicas. Agora o show é com ela, Grim Ninja, filha de Bruce Lee, a sobrinha do Michael Jackson, prima da Shakira.

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5: A filha do Bruce Lee já está on para acontecer. Até a voz não estava de ser. Bora fazer a festa. 106.1. Oi, boa tarde, meu ninja, minha ninja. Daqui fala Silvia Romero, aqui The Green Ninja, tua amiga da tarde. Estarei aqui contigo, bem animada, bem disposta, até 17 horas, com boa música, bons pedidos musicais e, é claro, dicas ninjas que só encontras aqui. E aí, ninja, ninja, está a colher ou não está? Eu sei que Beethoven esteve aqui a animar a cena, mas não fiques triste porque a festa vai continuar com a Green Ninja. Então, aproveita esse momento para fazeres o teu pedido musical para nós. Envia um áudio dizendo o teu nome, o teu bairro, o título da música e, no final, LG Life is Good para o 942-197-106. 942-197-106. E agora, para começar a tarde com Pepperoni, vamos ouvir agora um pedido musical. A tua emoção, a tua voz na nossa grande estação. Let's go, let's get it com a Ninja. Woo!

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1: Tal como dizia minha avó, quem não chora, não mama. Chora já no colo da Green Ninja, que eu irei atender o teu pedido com amor e carinho. Bora, bora.
2: Meu nome é Fernando Chisseva.
1: Oi.
2: Apolo 2 é a banda.
1: Vizinho.
2: Vitor Clay.
1: Uh-huh.
2: Adrenalizou.
1: Bora.
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1: Estamos juntos.

Os tempos. E acabamos de curtir o fantástico hit Adore You, do nosso querido Fredinho. Ai! E essa música é sobre o amor puro. Essa música ele fez dedicada aos seus irmãos mais novos e disse que o amor é algo que não tem explicação. Então é algo puro que nasce connosco, tal como o amor que eu tenho por ti, meu cambo, minha cama, por estares aqui todos os dias ouvindo a Free Rádio e fazer aqui a cena acontecer com os teus pedidos musicais, o teu like, os teus comentários. Muito obrigada pelo carinho, pela grande audiência. E como forma de agradecimento, vamos ouvir agora mais um super pedido musical. E se queres participar também aqui na nossa fantástica estação, aproveita a mandar um áudio para o nosso WhatsApp. Diz o teu nome, o teu bairro, o título da música e no final LG Life is Good para 942-197-106. 942-197-106. E agora, let's go, get it! Woo!

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1: Tiririm, tiririm, tiririm, alguém ligou para mim. 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
1: Minha
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1: nobre.
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Mídia, hold on, we're going home aqui na 106.1. Drizzy Drake, meu ex-cunhado. Sim, para quem não sabe, eu sou prima da Rihanna. Então, eles tiveram trelelé, tralalá, um tralalá. Mas não deu certo. O Drake tem mau hábito. Isso não é lá muito bom para a nossa família. Então, atenção, atenção, Benis, minha ninja. 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
9: Arriba, arriba, Ninjo e Ninja, Green Ninja já está de volta com mais músicas e boa energia.
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9: Meu friendo e minha frienda, estamos aqui de volta para curtir mais boa música. Hoje é quarta-feira e a energia está lá em cima. Estamos a viajar a 800 mil km a hora com a 9106.fm e a Green Ninja aqui no mic a fazer acontecer. Ah, pois é. 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Let's go, let's get it! Hoje é quarta-feira. Woo!
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2: Olá, Free Rádio, daqui quem fala o Bastos.
1: Oi.
2: Pela Tony Banda, gostaria de ouvir a música do Icon, Nobody Wanna See You Together.
1: É.
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1: Ninja e Ninja, Brasil in the house, aqui na melhor nave mãe do universo. Acabamos de curtir Baco e Shoot the Blues com Luísa Sonza, com Hotel Caro. Estás a ver, depois do término, quando tu não entendes nada, parece que está tudo bem, mas de repente bate aquela saudade e tu falas assim, oh, meu nobre, será que eu devo ligar ou não? Será que eu devo voltar a insistir ou não? É sobre isso. Para mais informações, siga Green Ninja no Instagram, porque eu sou a verdadeira cupida, a guru dos relacionamentos. Eu vou te dar o conselho mais maravilhoso da tua vida. É mentira. Ninja Ninja entrega nas mãos do universo. Viva a vida com alegria e com positividade, que o melhor há de vir. Ah, pois é. 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
1: Lolita, porquê que ainda não chutaste o teu pedido musical? Porquê que estás aí sem mandar o teu áudio? Lolita,
2: tá aqui para o vosso gostei.
1: Oi.
2: Queria ouvir a música de DJ Khaled com o título I'm the One.
1: Ai.
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1: Boas tardes.

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Ninja Aaron Smith in the house, aqui com o grande hit Dancing. Então, estás aí do outro lado a dançar comigo? Eu sei que sim, eu sei que a tarde de hoje está fantástica e cada música é uma sensação, feeling diferente, mas um feeling bom. E agora, prepara-te porque vem aí o fantástico, autoproclamado Boo da Free Radio. Estás a ver aqueles clássicos dos anos 90 e 2000? Yeah. Vamos curtir aqui, então stay tuned porque a tarde ainda promete muita coisa. E eu estarei de volta daqui a pouquinho com mais músicas e a edição das edições do Baú da Free Radio. Eu canto bué. Ei, se eu ficar cantora, se eu for cantora, se um dia me tornar cantora. Vai preparando o corpicho porque vamos cantar com muita força e energia na melhor sintonia. Stay tuned with Bass e a Ninja. Woo!

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2: Ninja e Ninja, meu grito de guerra para invocar todo Ninja e Ninja, amante de boa música para curtirmos a fantástica, mega

0: risco que tínhamos que pagar e superar para, se tivesse arriscado, né, voltar a curtir os grandes hits, apesar de falhar, isso mesmo. Ninja Ninja, essa é a edição de hoje, dia 5 de agosto de 2026, e a edição está fantástica, está potente, uma música melhor que a outra. Teremos aqui grandes clássicos feitas por titãs do mundo da música daquele tempo. Que maravilha! Tu vais curtir e curtir e chorar por mais. Mas calma que a música aqui não acaba. São 24 horas, mas o baú, apenas uma hora. Ultra mega fixe. Então, segura a minha mão, aguenta a emoção para curtires esta grande edição do Baú da Free Radio. Lembrando que podes escolher a música que queres ouvir aqui. Só enviar-te aquele super áudio para o nosso WhatsApp dizendo o teu nome, o teu bairro, o título da música e no final LG Life is Good. E agora, 3, 2, 1, eu invoco os deuses da música para mais uma super edição do Baú da Free Radio.
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1: Ninja, hear me tonight. Chuta o pedido na free rádio. Aqui cuia, mais que o sumo. Que alegria.
2: Daqui fala Nelson Feliciano.
1: Oi.
2: A partir de Cacoaco.
1: Vizinho.
2: E gostaria de ouvir a música de Neo.
1: Uh-huh.
2: Mad.
1: Uau.
2: LG, life is good.

Ninja, Benny Benassi, com grande hit Satisfaction aqui na 106. Eu cantei e gritei tanto que a voz já estava azar. Oh! A edição foi maravilhosa. Só faltava as luzes negras aqui, porque a festa, claro que aconteceu com ou sem luz, mas Ninja, ainda agora começou. O baú já acabou. Mas não fiques triste porque às 22 horas estará de volta. E nesse caso, se perdeste alguma música, chegaste assim um pouquinho tarde, nada está perdido. Poderás ouvir aqui na 106 às 22 horas. Poderás ouvir também através do nosso website www.afriradio.co.au ou então através da Zap, canal 512, no conforto da tua casa, no restaurante, no carro, ou então na marquise, na varanda, a curtir o frio. Ai, isso sim é que é a vida. Ninja, não sai daí, porque já estaremos de volta, mas com Top Hits. Mas agora quero-te fazer um convite para mandares o teu pedido musical e assim na próxima edição poderás ouvir a tua voz e a tua música favorita. Envia um áudio para 942-197-106. 942-197-106. Let's go, let's get it, woo! Diz au revoir, mas a diversão aqui não para. Então stay tuned with the best radio station com a Green Ninja e boas músicas.

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0: Arriba, muchachos e muchachas, já estamos de volta para mais uma hora fantástica do Top Hits. Yeah. Mas calma, calma, antes de voltarmos a dançar e a cantar, eu tenho uma novidade. Que vem numa caixa quadrada, mas ela é redonda e a fatia é triangular. Estou a falar do rodízio que irá acontecer hoje na Fornaria Casaleto do Teletona Shopping e poderás degustar de uma infinidade de pizzas, doces e salgadas. 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Eu irei para lá e tu vais? Se quiseres conhecer a Green Ninja, vamos lá, vamos lá, vamos lá, vamos comer pizza e conversar. E aí? A colher não está? Está nessa? E agora vamos meter mais uma pimenta na programação. Vamos ouvir agora mais um pedido musical. Oh yeah!

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1: 942-197-106, 942-197-106. Ninja Ninja, capricha na pedida que aqui a Mana Ninja vai fazer acontecer. Bora!
2: Eu sou a Daniela, falo a partir do Bango.
1: Oi!
2: Peço a música de Rihanna com o título Where Have You Been?
1: Oh, yeah!
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Ninja, acabamos de curtir o grande hit I Just Might do nosso baixinho requintado, o grande Bruno Mars. Oh yeah! Essa música que foi lançada ainda esse ano, sim, uma música recente, e eu vou-te contar a história da música, né? Estás a ver, ele foi na balada e conheceu uma mozúbia. E a mozúbia toda sorridente, cheia de energia, bom humor, a bailar e arriscar a passarela. E ela olha para ele e diz: tu danças mais do que eu te desafio. Ele fica: nossa, que ousada. Girl, I'm gonna show you, I'm dance a lot. Yeah, danço bem então, yeah, sobre isso. E pronto, ele ficou encantado pela ousadia e o brilho que a mozúbia tinha. De certeza que era um ouvinte da Afrihádio, né? Porque aqui na Afrihádio, olha, não é de me gabar, mas somos especiais, somos espetaculares, somos os melhores de toda a galáxia. E agora, para continuarmos a arriscar a nossa passarela de dança, vamos ouvir agora mais um super pedido musical. Let's go, get it! Woo!

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1: E aí, meu bro e minha bro, chuta já teu pedido musical e vamos continuar a fazer a festa. Hoje é quarta-feira, ninguém fica para trás. Segura minha mão e vaza.
2: Quem fala é Osvaldo Caluanga,
1: a partir
2: da Maianga, prenda. Gostaria de ouvir a música de Damian Marley com o título Friends.
1: No way.
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1: Power.

Cardi B, aqui na 106.fm, a melhor sintonia de todos os tempos. Que delícia, que maravilha, hoje é quarta-feira e a energia está lá em cima, mas é o momento de A Green Ninja, da filha de Bruce Lee, a sobrinha de Michael Jackson, a prima da Shakira, bazar, tirar o pé, vou dar titaro, mas continuem ligados para curtirem o fantástico Mix FM com DJ Paulo Alves and the Mix para agitar os speakers e dance lovers Mix FM. E depois, calma aí, terá cá o Jorge Sky, o último Jedi, para animar a nossa noite fantástica. E às 22 horas a reposição do Balda Free Radio, então, já sabes, stay tuned, porque a festa vai rolar e rolar e rolar e rolar. Prontos, ninja e ninja, aguenta os cavalos. 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E bora seguir a Green Ninja no Instagram. É só pesquisar por Green Ninja 77, que lá a fiesta continua. E o nosso WhatsApp é o 942-197-106. Vou repetir, 942-197-106. E agora, tal como diz o meu ex-vizinho Arnold Schwarzenegger, I'll be back. Hasta la mañana, babies. Oh, yeah. Silvia Romero in the house, fora da house, mas bye-bye, beijinhos e house music. Keep on rocking. Woo! Yeah!

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Edição de quarta-feira, ao sabor da promo Quartas-Feiras da KPFC. Eu sou Paulo Alves e estarei nas misturas e apresentação. Abertura de hoje com Africa is Forever, a Iena Remix, Roland Clark, Michu, lançamento Rise Music. Fiquem ligados até bem perto das 18. 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

FM, quarta-feira, dupla passagem da dupla Afro Killers. Primeiro com Apogaye, lançamento Conda Records, label da Afro House, criada por DJs e produtores. Origem africana em Portugal. O pessoal tem feito muita força pelo Afro House em Portugal. Aqui os props do Mix FM, o seu clube DJ. Projeto criado por Afro Killers, Studio Bros, Lilo Cox, Magic Beats, Jojo e Zakente. Que tem movimentado o Afro House em Portugal, a sério. 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Já a seguir, Miss That, Major League DJs e Piero Faro Remix. É de Naomi Sharon. Fiquem ligados ao Mix FM, o seu clube DJ, até bem perto das 8. 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

Reta final da edição da quarta-feira do Mix FM, aqui com dupla passagem de Argento Dust. Primeiro com Darkness, Argento Dust e Vertic. E este é Luanda, Jeff e Argento Dust. Lançamento Sondela Recordings. Abertura da segunda parte de hoje com Miss Death, Major Leagues DJs e Piero Faro Remix. É de Naomi Sharon. Novamente Major League DJs com George Smith, Come With Me, Upper Drums Remix. Andamos a 122 BPM. 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Ganhar hoje alguns convites, alguns Death Lovers. Parabéns. E obrigado por estarem sempre ligados ao seu clube DJ. Mix FM a caminho de 20 anos. Comemoramos 19 anos agora em setembro. E vamos preparar um tour por várias cidades de Angola, na ponte entre os 19 e os 20 anos do Mix FM. Preparem-se, por hoje é tudo. Terminamos mais uma edição com promo das quartas-feiras da KPFC. Eu sou Paulo Alves, um grande abraço. 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
1: Ladies and gentlemen, the training season is over. O vosso Jedi está aqui na melhor rádio de sempre, a Free Rádio 106.1 FM, a rádio que mais cresce em audiência. Boa noite, terçou minha gente, terçou com T de tua estação de rádio favorita. Por pouco eu ia dizer Tafri Rádio. Tafri Rádio 106.1 FM. Mas é Afri Rádio 106.1 FM, a rádio que mais cresce em audiência. Existimos única e exclusivamente para ti, para tocar o melhor da música para o melhor ouvinte do mundo. Curtimos boa vibe a pouquinho com DJ Paulo Alves no Mix FM. E agora a responsabilidade musical é aqui com o vosso Jedi, a tocar aquelas músicas que eu sei que tu gostas de ouvir. Vamos começar a nossa noite de quarta-feira com aquela vibe boa de pedido musical. Let's go, let's go.

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1: 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Não percas mais tempo. Pede o teu hit no nosso WhatsApp. Manda o teu áudio que aqui o teu Jedi está à espera.
2: Daqui é o Gomes Eminência. Coreia é a banda. Quero ouvir Sunflower, Sway Lee, Post Malone. 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
2: Eu sou o André Alegria, Benfica, Zona Verde é a banda. Eu gostaria de ouvir a música de Young Money, Bad Rock.

E acabamos de ouvir o Bruno Mars. Bruninho! 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

rádio, hein? abrirádio.co.ao. Bora agora para o nosso website. A pausa é curta e o teu Jedi já volta com mais músicas.

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8: Bora.

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1: Life is always good, meu amigão, quando estás sintonizado na melhor rádio, a Free Rádio 106.1 FM. Bora, pede o teu hit que eu estou à espera.
2: Daqui fala Emanuela Lino. A fala a partir do Rocha, gostaria de ouvir a música de 21 Pilot, Estressados. 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
1: Bora, campeão! Música boa! SNM, Rihanna, para encerrar o nosso No Break. Curtimos então aproximadamente boa vibe, boa música por aproximadamente uma hora. É isso mesmo. Coisa boa no No Break. Esta é a segunda edição do dia. O No Break acontece todos os dias. De segunda a sexta-feira, ele tem uma hora de música sem parar. E aos finais de semana, o nosso No Break tem duas horas de música sem parar. Tudo preparado única e exclusivamente para o melhor ouvinte do mundo. Tu que estás do outro lado, campeão, campeã. Não desgrudem dos vossos rádios, já sabem que aqui a música não para, a festa também não. E vocês podem escolher o que toca aqui, enviando os vossos áudios para o nosso WhatsApp 942-197-106. Digam os vossos nomes, de onde nos falam e qual é a música que querem ouvir aqui na nossa programação. Simples como beber água. É isso mesmo, campeão!

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1: É isso aí, campeão. Life is always good quando estás sintonizado, a melhor rádio de sempre. Não percas mais tempo, pede o teu hit no nosso WhatsApp. Nós queremos tocar o que tu queres ouvir.
2: Aqui fala o Stanislau Moicala.
1: Fala comigo, Stanislau.
2: Do município do Sambizanga.
1: Boa.
2: Peço a música de Avicii com o título I Could Be The One.
1: Yes, sir. Pediu, está pedida, não podes despedir, esta música é para ti. Vamos continuar a festa na melhor rádio de sempre, a Free Radio 106.1 FM. Avicii, I Could Be The One, com a participação de Nicky Romero.

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Bem, meu amigão, continuamos a curtir o melhor da música na melhor rádio de sempre. E acabamos de ouvir Sail, a All Nation, aqui na tua Afri Rádio 106.1 FM, the best radio station of the world. Continua aí sintonizado, nós vamos continuar a curtir o melhor da música. Vamos aproveitar esta boa vibe hoje e sempre. É com esta música que nós encerramos mais um bloco musical do Top Hits, mas ainda tem muito mais pela frente. Portanto, continua aí. Tu que estás no teu carro a dar-nos boleia, a acompanhar esta programação, thank you so much for the ride. Muito obrigado pela boleia. E não te esqueças, quando chegares a casa, estamos no canal 512 da Zap, ou então no nosso website afriradio.co.au. E também podes escolher a tua música enviando o teu áudio para o nosso WhatsApp 942-197-106. 942-197-106. Este é o nosso WhatsApp e está on para ti, melhor ouvinte do mundo.

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6: Ladies and gentlemen, de uma galáxia muito, muito longe, o vosso Jedi já está de volta para continuar a curtir o melhor da música na melhor rádio. É isso mesmo! É isso aí, campeão! Estamos de volta, promessa é dívida, o nosso intervalinho é muito...

embora, vamos continuar a curtir esta boa vibe. Agora vamos com mais um pedido musical feito por um dos melhores ouvintes do mundo. Eu refiro-me a ti. Quem é que me faz feliz? Tu! Só tu, meu amigão. Então, manda já o teu áudio para o nosso WhatsApp 942-197-106, que eu quero ouvir o que tu queres ouvir. Se já mandaste, não há limites, não fiques com vergonha. Podes mandar mais pedidos, pedes quantos quiseres. Tu é que mandas aqui na nossa programação. 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Sem mais demora!

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1: 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Do que é que estás à espera? 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Manda o teu hit.
2: Eu sou a Nicole Macedo e estou a falar da Ilha de Luanda. Gostaria muito que tocassem a música da Taylor Swift, Love Story, na Free Radio, a rádio que mais cresce a audiência.
1: Pediu-te a pedida, não podes despedir. Aqui assim nós tocamos para o melhor ouvinte e vamos de Love Story. O amor está no ar na melhor rádio de sempre, a Free Radio 106.

Não.

Bora, bora, campeão! Continuamos a curtir o melhor da música na melhor rádio de sempre, a Free Rádio 106.1 FM, a rádio que mais cresce em audiência, sempre a tocar o melhor da música para o melhor ouvinte do mundo. Thank you so much pela companhia, eu agradeço demais. Mr. Jorge Sky, o último Jedi, a desejar-te força. May the force be with you. É isso aí, agora vamos curtir mais um pedido musical, lembrar a todo mundo que estamos na nossa reta final. Daqui a pouquinho eu vou ligar a nave e dizer bye bye, mas não fiquem tristes porque 30 minutinhos ainda é muito para fazer a festa. Vamos continuar a aproveitar, faz também o teu pedido musical e se tens o teu negócio, fala crescer, anunciando na melhor rádio de sempre, a Free Rádio 106.1 FM, a rádio que mais cresce em audiência. Bora, bora, bora, bora, bora, só se for agora, vamos de música boa na melhor rádio, a Free Rádio 106.1.

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1: 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Nós queremos tocar para ti. Fala, meu amigo, manda o teu áudio. O teu Jedi está super ansioso para tocar a tua música.
2: Daqui fala Josefa João Feliciano André. A partir do Camama, eu quero ouvir a música de Justin Bieber intitulada Ghost. 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

amigos, chegou aquela hora do vosso Jedi dizer bye bye. E encerramos a nossa noite de quarta-feira com esta música Dasha Houston, Boots Stop Working, aqui na tua Afri Rádio 106.1 FM, the best radio station of the world. Thank you so much, muito obrigado meu amigão, minha amigona, pela companhia que fizeram-me hoje, hein? Hoje a quarta-feira teve mais sentido porque vocês estiveram aí do outro lado a dar-me esta companhia inacreditável, incrível, inigualável, e desde já eu agradeço imenso. Amanhã tem mais, no mesmo horário, ou seja, das 18 horas até as 22 horas, com muita música boa para o melhor ouvinte aqui na melhor rádio. 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Fale connosco através do 928 510 400 para anunciar aqui. Hey, yo!

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